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6: 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De provincie Zeeland waarschuwt voor olie op de stranden. 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Een helikopter van het Russische leger heeft vanochtend zo'n 40 seconden door het Poolse luchtruim gevlogen. 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
6: En weer nog, vannacht droog, opklaringen en 8 tot 13 graden. Morgen overdag volop zon en landinwaarts stapelwolken. Het wordt dan 17 tot 20 graden. Dit was het NOS Journaal.
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